0: posição mais longa.
1: LA-21 in Allen Road on Louisiana 141, Kilo Alpha Mike 141 KAM on a aluminum Toyota SUV.

0: Bravo, Cinco Nova.
1: Tango.
0: 10 East 220, out Louisiana, Zulu 784642. Z784642. Romeo on a gray Chevy Silverado.
1: Tango.